Agora fique com mais uma banda australiana. Da cidade de Melbourne, confira o som do quinteto Floodlights. O Floodlights explora temas da cultura e identidade australianas. Do EP de estreia, Blackyard, de 2019, você ouve a faixa Nullarbor.

Você está na Unesp FM em sintonia com o programa Esse Tal de Rock and Roll. E tempo para relembrar um sucesso da música norte-americana. Em 1966, o grupo vocal The Supremes chegou às paradas com a canção You Keep My Hanging On. Música originalmente da cena do Rhythm and Blues. E no ano seguinte, em 1967, a composição foi regravada e ganhou roupagem de rock psicodélico. Confira You Keep Me Hanging On, da releitura, com a banda de Nova York, Vanilla Fudge.

Na sequência do Esse Tal, fique com a banda Jailer. O quarteto inglês nasceu em 2022. Igualmente a já popular Greta Van Fleet, o Jailer também chamou a atenção pela sonoridade Led Zeppelin. Confira então Jailer com a trilha Take Me Home.

sou o Ricardo Bizarra e você está ouvindo esse tal de rock and roll. E é muito bom ficar em sua companhia. Agora, a energia da banda New Order. Ouça a faixa Restless, canção de abertura do CD Music Complete de 2015.

agora notas de saudosismo no esse tal de rock and roll. Relembre The Parlor Band. The Parlor Band foi uma banda de rock progressivo melódico e de hard rock nascida em Jersey, ilha do Reino Unido. The Parlor Band gravou seu álbum de estreia, Is a Friend, em 1972. É o caso de mais uma banda de um disco só. Depois a banda mudou o nome e também o estilo, criando um som mais comercial. The Parlor Band com Forgotten Dreams.

Esse tal continua na cena musical do Reino Unido. Agora, ouça a banda The Struts. O quarteto, formado em 2009, lançou o disco de estreia em 2016. Tem vários EPs e 4 discos na praça. Fique com The Struts, com o vocal de Luke Spiller, de 2023. Você ouve a faixa Too Good, The Raising Hell.

esse tal de rock and roll você ouve aqui na Unesp FM, sintonizado em 105,7 ou pela internet em radio.unesp.br, clicando no ícone Unesp FM ao vivo. E é muito bom contar com a sua audiência. Tempo para curtir Motorhead, do 18º disco da banda, intitulado Kiss of Death. Fique com a banda God Was Never On Your Side.

No esse tal de rock and roll, momento para ouvir uma faixa de um disco que está completando 50 anos. Batizado de A Trick of the Trail, esse LP, o sétimo álbum de estúdio da banda Genesis, foi o primeiro com o vocal do baterista Phil Collins após a saída de Peter Gabriel. Confira de 1976 Genesis com a canção A Trick of the Trail.

as raízes do rock europeu. Conheça agora uma super banda de jazz e rock progressivo, natural da Dinamarca. O The Rainbow Band nasceu em 1970 e tinha a liderança de Nils Bronsted. Lançou apenas 2 discos. E do álbum de estreia, ouça Rainbow Band com a faixa Talking.

Esse tal de rock and roll vai ficando por aqui. Pesquisa, texto e seleção musical do Fábio Fleury. Na operação de áudio, Silvestre Oliveira. Apresentação minha, Ricardo Bizarra. E se você gostou e deseja ouvir novamente o programa de hoje, ou mesmo as edições anteriores, acesse agora o site da Unesp FM e clique no ícone Esse Tal de Rock and Roll. A despedida vem com Eric Clapton. Fique com Motherless Children. E obrigado pela sua companhia e até a semana que vem.

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2: O urubu é uma ave que se alimenta de carniça. Isso nós sabemos. Mas muitas pessoas não sabem que o nome desse pássaro é uma palavra tupi. E a partir desse termo surgiu ainda uma gíria. Como o urubu fica voando lentamente à procura de alimento, quando alguém está observando algo, olhando à espreita, dizem que essa pessoa está urubuzando.
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6: 22 horas.
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9: E um, dois, ligeira na agulha, sobremesas sonoras no seu radinho para clássicos, lançamentos, raridades, escolas, movimentos, texturas, a vida em movimento, ritmo no beat, na levada e juntos vamos longe, longe, 2 horas de viagem para seguir com o nosso especial sobre Paulinho da Costa. Sim, hoje tem a segunda perna desse especial por aqui. E como dissemos na edição anterior, impossível abordar sua vasta trajetória com breves incursões pelo seu universo, mesmo porque o Ligeira não é disso. A ideia aqui é sondar o espaço in loco, pisar na lua, esmiuçar as sonoridades em processo de imersão total. E assim fizemos, até o início de 1980, finalizamos com Give Me The Night, um fonograma capitaneado pelo gigante George Benson. E assim seguimos, cronologicamente por aqui, a nossa rima do ponto onde paramos, mas não sem antes soltar os nossos rubis e esmeraldas. Mesmo porque o garimpo por aqui não para, e eu falo do garimpo legal, viu? Pelas terras de Latinoamérica e seus ecos no mercado fonográfico norte-americano. Algum tempo tem rolado aqui em nossa programação o som de Bad Bunny, artista planetário que transforma pertencimento caribenho em linguagem pop contemporânea, misturando o seu reggaeton às grandes orquestras de salsa, principalmente neste mais recente Debe Tirar Mais Fotos. Porto Rico não aparece como cenário, mas como centro conceitual da coisa toda, a diáspora de um povo e a consolidação da cultura latina nos Estados Unidos. Algo que já vem acontecendo há décadas, obviamente, nos Estados Unidos, né? A gente teve vários selos, várias gravadoras. Fania talvez tenha sido a mais importante, mas gravadoras que consolidaram nos Estados Unidos suas salsas, merengues, boleros, dançons, entre outros gêneros e subgêneros, e reuniam ali em torno dela ou delas músicos e comunidades inteiras oriundas de Cuba, Porto Rico, Trinidad e Tobago, Panamá, Colômbia, enfim, vários países de Latinoamérica. Não por acaso a apresentação de Bad Bunny no Super Bowl tornou-se tão emblemática. E o bloco de abertura do Ligeira de hoje tem o Bad Bunny, mas tem a história pregressa dessa onda toda. A gente começa com Juan Pachanga, que aparece no álbum Rhythm Machine de 77, e é uma crônica do cantor e compositor Rubem Blades, com arranjos de Luis Ramírez, grande pianista fantástico, que perfila um personagem carismático e meio ferido, meio baleado, um tipo popular que dança para viver e vive para dançar. É isso? Então voa ligeira.

Lindo, lindo, lindo demais, abrindo ligeira de hoje lá em cima no astral e com estilo Bad Bunny. Encerrou este bloco com Baile Inolvidable, teve também o Nueva Dioli, La Mudança. E a gente começou este blocaço latino falando sobre a história pregressa dessa onda e por que o Bad Bunny chegou nisso. Falamos da Fania, falamos de outros selos que também se consolidaram nos Estados Unidos lá nos anos 70, 60, invadiram os anos de 1980 também. A gente teve aí o Ismael Rivera, teve também o Héctor Lavoe e Rubem Blades, três cantantes de alta classe. Bom demais, agora sim seguimos com o nosso especial sobre Paulinho da Costa. Mais uma vez, ressalto que esse especial foi inspirado pelo documentário The Groove Under the Groove, os sons de Paulinho da Costa. Vamos continuar da onde a gente parou. Início dos anos de 1980, a gente volta ao encontro com Quincy Jones, muito além do Off the Wall do Michael Jackson, que é de 79, e a gente trouxe no programa anterior. Mas teve uma obra do próprio Quincy com o nome The Dude, que teve 12 indicações ao Grammy e venceu 3. A canção que abre o disco, Ai No Corrida, famosa, né? Chegou ao top 30 do pop nos Estados Unidos e ao top 15 no Reino Unido. E o Paulinho, ele virou parte da inteligência do disco, aliás, de outras várias obras, né? Da textura, do desenho rítmico, da sua elegância e, consequentemente, do laboratório de Quincy Jones, que mudaria a indústria do disco com Thriller, que é um disco que a gente vai curtir ainda hoje. Então vamos curtir duas faixas desse disco do Quincy para a gente começar esse especial do Paulinho. A gente curte justamente o I Know Corrida e a faixa título The Dude. Bora lá!

Você está no Música Ligeira, que alegria estarmos juntos nesta noite, curtindo o especial Paulinho da Costa. A segunda etapa, a segunda perna, o segundo episódio de Paulinho da Costa, de vastíssima obra, mais de 7 mil fonogramas registrados com a sua participação. Não é para menos que a gente faça dois episódios. A gente curtiu nesse bloco aí A Inocorrida e The Dude, faixas que compõem a obra de Quincy Jones, que ele participou. Por falar em Quincy, a relação com ele ajudou a consolidar o Paulinho da Costa ali no cerne, no ventre, no centro nevrálgico da indústria fonográfica norte-americana, que se consolidava ali em Los Angeles. O passo seguinte colocaria Paulinho no centro de discos que definiriam os rumos da música pop. E aqui a gente abre um capítulo à parte para falar de um álbum específico do qual ele participa em duas faixas, que é o Thriller do Michael Jackson. Um fenômeno de escala global, ultrapassou 67 milhões de cópias vendidas no mundo todo. Só em casa tinha duas cópias, que um a gente ouviu tanto que estragou, a gente teve que comprar outro. E segue até hoje como o mais vendido de todos os tempos, colocou 7 singles no top 10, ficou 37 semanas no primeiro lugar da Billboard e ainda levou 8 Grammys, incluindo o álbum do ano. E Paulinho está presente na faixa de abertura Wanna Be Starting Something, em outro hit também, tem várias versões, Miles Davis gravou, recentemente o Robert Glasper gravou, que é o Human Nature, registros de 1982. No ano seguinte, Paulinho entra em estúdio com outro gênio, que havia deixado os Commodores em passado recente, eu falo de Lionel Richie. O álbum em questão é o Can't Slow Down, que se tornou o álbum solo de maior alcance de Lionel Richie. E tudo que envolve essas gravações e esses artistas, há números assombrosos, como estes que eu citei do Thriller. Aqui no caso do Lionel, mais discretos, digamos assim, mas gigantescos também, o que explica um pouco a potência do showbiz americano. Esse disco foi o número 1 da Billboard, passou 59 semanas seguidas no top 10, vendeu mais de 20 milhões de cópias ao redor do mundo e, claro, venceu o Grammy de álbum do ano. E Paulinho da Costa, claro, está presente justamente nos hits do álbum, All Night Long e Running With The Night. A gente começa justamente com essas últimas, tá? A gente curte o Lionel Richie primeiro e depois a gente vem com o Thriller do Michael Jackson. Você está no Música Ligeira Especial Paulinho da Costa. Vamos lá.

Você está no Música Ligeira, bom demais. Segunda etapa do especial Paulinho da Costa, retratado em documentário recente. Em razão disso, ele está aqui. Bloco anterior, a gente abordou algumas gravações que terminariam ditando os caminhos da música pop. Lionel Richie, do disco Can't Slow Down, de 83. All Night Long, One With The Nights. E também o Human Nature e Wanna Be Starting Something, do Michael Jackson. E ainda na década de 1980, Paulinho continuou colaborando para construir uma linguagem que incorpora sua percussão às máquinas de ritmo, baterias eletrônicas e sintetizadores que marcaram aquele período. Sua percussão

terminava humanizando essas instrumentações e pintaram outros hits estourados mundo afora. Anita Baker, Madonna, mais Michael Jackson, Bonnie Raitt, enfim, são muitos registros. É isso, mas nesse bloco a gente destaca um álbum solo de Paulinho. Ele gravou 82 o Thriller, 83 o Can't Slow Down, de Lionel Richie, e depois gravaria o dele. Lógico, pegou essa esteira desse sucesso e falou, agora eu vou fazer meu disco. Em 84 ele gravou o Sunrise pela Pablo Records, do amigo Norman Granz, essa relação que a gente já abordou em detalhes lá na edição anterior. É um disco bem astral, assim como o nome sugere, né? Sunrise, um disco que foge um pouco das baladas que ele estava tocando à época e um pouco dos grooves, essencialmente de soul funk, disco que estava com tudo à época, e trouxe mais do samba, trouxe mais dessa raiz do Paulinho. Tanto que ele gravou um Jorge Ben nesse disco aí, abre o disco com uma faixa dele, Taj Mahal, grande hit do Jorge Ben, o Jorge Ben Jor, como preferirem, e é com ela que a gente abre este bloco. Vamos lá.

Paulinho da Costa, retratado em perfil na edição do Música Ligeira, segunda etapa de Paulinho da Costa, já que tivemos uma primeira parte, tem muita coisa para falar dele. Neste momento, neste bloco, abordamos um disco solo do Paulinho, o álbum Sunrise, de 1984. Tivemos uma faixa chamada Groove, simplesmente Groove, outra Carioca, I'm Going to Rio, e Taj Mahal, aquela do Jorge Benjor. E sem disco, Paulinho da Costa já parecia estar por toda parte, né? Essa onipresença dele realmente é algo que chama atenção. Nas trilhas e no cinema, essa presença ganhou ainda outro alcance. O seu nome passa por títulos centrais da cultura pop. Por isso que eu disse dos discos, né? Os discos mudariam a forma como a gente ouve música e essas trilhas também. Eu tô falando de Embalos de Sábado à Noite, tô falando de Footloose, Purple Rain, Dirty Dancing, Missão Impossível, Indiana Jones, A Cor Púrpura, Jurassic Park, enfim, é muita coisa. Muitos filmes, foram mais de 350 trilhas para cinema. E no meio desse percurso surge também We Are The World. Aquela gravação histórica produzida pelo Quincy Jones é ligada mais uma vez ao nome de Paulinho, único brasileiro ali presente em meio a toda aquela constelação. Mais uma prova de que sua trajetória não atravessou apenas grandes discos, mas parte importante da memória e da memória audiovisual de várias gerações. E uma dessas obras é A Cor Púrpura, obra-prima de Steven Spielberg, extremamente condecorada e premiada, de 1989, foi mais uma contribuição de Quincy Jones, ele de novo, ao mundo. A trilha sonora é belíssima, mescla sonorização de câmara com passagens ligadas ao blues e às work songs. E há uma paisagem percussiva ali que no filme tem uma função narrativa que remete à África. Hora que o Danny Glover ali está fazendo a barba na varanda, cena clássica, né? E pintam uma lembrança, um ritual ali, e o Paulinho da Costa aparece na cena. Tem até no YouTube, se tiverem curiosidade, coloca lá Celine Shave, que vai aparecer. E ele tá ali coordenando um grupo de percussão com um reco de madeira na mão, então ele não só gravou, como ele interpretou, ele tava lá na cena também. E são diversos instrumentos tocados por ele no decorrer dessa paisagem que a gente confere a seguir.

Lindo, lindo demais, você está em Música Ligeira Especial, Paulinho da Costa por aqui, o segundo episódio desse especial. A gente mergulhou nesse bloco anterior, nas trilhas sonoras que ele participou. E como estamos em um capítulo à parte da trajetória fonográfica de Paulinho, as trilhas sonoras, a gente fala de um personagem específico que pinta no documentário, que é o maestro argentino Lalo Schifrin, autor de inúmeras trilhas para cinema e TV, autor de Missão Impossível, né, que a gente curtiu no bloco, aí SWAT. Enfim, quem se lembra desses seriados, né? Muita coisa boa. E no documentário ele aparece já bem idoso e diz que o Paulinho o salvou do tango, que ele não gosta de tango, embora seja argentino, que o que ele gosta mesmo é de balanço, de groove e suas variações, como a gente pôde conferir neste bloco anterior. Inclusive, a gente encerrou esse bloco com mais uma do maestro Lalo, No One Home. A gente teve também More Than a Woman, BG's, né, da trilha do Embalos de Sábado à Noite, Missão Impossível, mais uma do Lalo, e Celine Shaves com Quincy Jones. E maravilha, quanta coisa, hein? Quantos registros, quanta coisa pra falar dele. E a gente vai encerrar esse especial aqui, contou com as contribuições de Paulinho da Costa, registradas em trabalhos de artistas brasileiros, que ora iam aos Estados Unidos pra gravar, ora repatriavam o percussionista, mesmo gravando à distância. Tem Dori Caymmi, João Gilberto, Maria Bethânia, o próprio Sérgio Mendes, entre outros. Eu separei aqui alguns hits para a gente fechar esse momento como se fosse uma volta dele às raízes, lembrando, mais uma vez, que trata-se de um recorte, nem de longe almeja contemplar toda a sua obra, apenas alguns olhares sobre as quase 7 mil gravações que ele participou. E assim eu aproveito para me despedir de vocês, sempre agradecendo pela preza da audiência. Eu sou o João Flávio Lima e é sempre um prazer estarmos juntos, hein? Para começar esse último bloco, tem Lilás do Djavan, faixa título de um álbum dele de 84, para a gente perceber como esse período dos anos de 1980 foi um período muito profícuo para ele e para os artistas que transitavam ali. E ele registrou, obviamente, esse disco lá em Los Angeles. E o Paulinho, claro, testemunha ocular da história, estava lá, e a gente confere essa gravação a seguir. É isso, até semana que vem com mais um Música Ligeira. Falou!

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4: 0:59.
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1: Seja bem-vindo e bem-vinda ao programa Jazz in Concert. Eu sou o Fábio Fleury e vou ficar com você nas próximas duas horas. As histórias sonoras do jazz aqui na Unesp FM. A edição de hoje começa com Art Pepper sax alto, Red Garland piano, Paul Chambers baixo e Philly Joe Jones bateria. Do disco Art Pepper Meets the Rhythm Section de 1957, ouça a composição You'd So Nice Come Home Too, clássico de Cole Porter.

O Jazzman, que você confere a seguir, lançou dezenas de álbuns. Foram mais de 140 discos entre gravações de estúdio e ao vivo. Foi um mestre, pois incentivou dezenas de jovens músicos a seguirem a carreira profissional. Estimulou principalmente as gerações dos Hard Boppers e dos Young Lions. Este ícone do jazz é o respeitado baterista Art Blakey, que comandou a sua banda Jazz Messengers por mais de 35 anos. Dentre vários discos essenciais de sua obra, destaco aqui o long play Free For All, gravado em 10 de fevereiro de 1964. No encarte original do disco, escrito por Nat Hentoff, ele afirmou que na noite da gravação, a energia de Blakey inspirou o resto da banda. Outros críticos afirmaram que a data da gravação, fevereiro de 1964, também influenciou na performance dos músicos. À época, a sociedade americana passava por um momento de turbulência, pois a luta contra a segregação racial e a conquista dos direitos civis

estavam na pauta do dia. Na sessão de gravação, Art Blakey tinha a seu lado no estúdio Lee Morgan, trompete, Curtis Faller, trombone, Wayne Shorter, sax tenor, Cedar Walton, piano e Red Arkman no baixo. O disco, de apenas 4 faixas, apresentou 3 composições autorais. Contagiados pelo clima social, os executantes atuaram com muita emoção e energia, exaltando a função política da música. A faixa Decor, por exemplo, que você está ouvindo ao fundo, de autoria de Fred Hubbard, foi dedicada a um importante evento do movimento negro, o Congresso para a Igualdade Racial. Este texto foi baseado no site Jazz History, de autoria de Thomas Cunniff. Do disco Free For All, você ouve a faixa de abertura, a faixa título Free For All. Confira Art Blakey bateria, Lee Morgan trompete, Curtis Faller trombone, Wayne Shorter sax tenor, Cedar Walton piano e Red Arkman no baixo. A composição é de autoria de Wayne Shorter. Free For All.

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2: No Jazz in Concert você confere agora o vozeirão de Joe Williams. Ele vem acompanhado por Jimmy Jones no piano e por grande orquestra, arranjada e conduzida por Jimmy Mundy. Williams interpreta o clássico What's New, de autoria de Robert Haggard. Em tempo, no início, a composição What's New era um instrumental chamado I Am Free. Você está ouvindo um trecho do original. Esta gravação é de 1938, executada pela banda de Bob Crosby, da qual o compositor Bob Haggard atuava como contrabaixista e arranjador. A seguir, Joe Williams num registro de 1957, What's New?

0: No bloco anterior, você ouviu Joe Williams cantando What's New, Standard, de autoria de Robert Haggard.
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0: A seguir, você confere uma outra versão deste clássico, agora no formato instrumental, com a liderança do saxofonista tenor Oliver Nelson. Para este registro, Nelson contou com um quinteto formado por Kenny Doran, trompete, Ray Bryant, piano, Wendell Marshall, baixo e Art Taylor, bateria. Do disco Meet Oliver Nelson, de 1959, ouça What's New.

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Momento para ouvir um clássico da bossa nova na reinterpretação criativa do saxofonista Joe Henderson. Em 1995, Henderson gravou um disco em homenagem a Tom Jobim. Confira Joe Henderson sax tenor, Herbie Hancock piano, Christian McBride baixo e Jack DeJohnette na bateria. Do CD Double Rainbow, The Music of Antônio Carlos Jobim, ouça a composição Triste.

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1: No jazzístico, confira a música singular da dupla Medeski and Martin. O trio vanguardista de jazz groove fusion, Medeski, Martin and Udi, está celebrando um relacionamento de quase 3 décadas. O grupo, natural de Nova York, começou seus experimentos musicais em 1989, inicialmente com os fundadores John Medeski e Billy Martin. Logo, tornaram-se um trio com a entrada do baixista Chris Wood. Em 2006, Medeski e Martin cumpriram uma promessa antiga de gravarem um disco em duo. Assim, nasceu o CD intitulado Mago. Confira, fique com a bateria de Billy Martin e o órgão Hammond B3 de John Medeski. Eles interpretam a faixa autoral Mojé.

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1: Muitos temas de jazz foram produzidos para peças e filmes da Broadway e de Hollywood. Geraram fama e dinheiro para um grupo seleto de compositores. Fugindo à regra, você ouve a seguir uma composição de um músico amador que virou um grande sucesso. O ofício de criar composições para musicais poderia começar também dentro das universidades. E foi o que aconteceu com o aluno da Princeton University, Brooks Brumman. Em 1934, pediram ao jovem Brooks Brumman que ele criasse composições para um musical intitulado Stags at Bay. Ele fez, e uma música da peça, intitulada East of the Sun and West of the Moon, tornou-se sucesso antes mesmo de Brooks Brumman se formar. Porém, a carreira do compositor foi breve. Foi interrompida aos 23 anos de idade em um acidente de carro. Mas a sua música não foi esquecida, tornando-se perene. Após 12 anos, a canção ganhou impulso com uma gravação de Frank Sinatra. Depois foi interpretada por Lester Young, Stan Getz, Charlie Parker e Billie Holiday. Este texto foi baseado no livro The Jazz Standards, A Guide to the Repertoire, de Ted Gioia. Aqui no Jazz in Concert, você confere duas versões da composição East of the Sun and West of the Moon. Primeiro, com Charlie Parker e orquestra de cordas num registro de 1950. E em seguida, Billie Holiday com uma gravação de 1952. East of the Sun and West of the Moon, música de autoria de Brooks Brumman.

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1: 2 horas e 1 minuto.
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1: Você tem mais uma hora de jazz pela frente. A segunda parte do programa começa com Wes Montgomery, guitarra, Milt Jackson, vibrafone, Wynton Kelly, piano, Sam Jones, baixo e Philly Joe Jones na bateria. Do CD Bag Smith's Wes, de 1961, fique com a faixa Stablemates.

Estamos esperando o seu pedido musical. Enquanto ele não chega, fique com Sonny Stitt sax alto, Jimmy Jones piano, Ray Brown baixo e Joe Jones bateria, do disco New York Jazz de 1956. Fique com a faixa Between the Devil and the Deep Blue Sea. Sonny Stitt no Jazz in Concert.

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1: O Jazz in Concert em 33 rotações selecionou hoje uma faixa de um disco do baterista Charlie Mann. Fique com Conte Candoli trompete, Frank Struzier sax alto, Mont Budwig baixo, Russ Freeman piano e a bateria de Charlie Mann. O quinteto liderado por Mann interpreta a composição You Name It, registro de 1966.

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Confira agora uma saxofonista e cantora que nasceu em Los Angeles em 1928. Filha de um baterista, ela cresceu ouvindo jazz. Escolheu o sax alto como instrumento e seguiu o estilo e os compassos de Charlie Parker. Ouça a voz e o sax de Elvira Red, conhecida como Vi-Red. Na década de 1960, Vi-Red teve uma carreira movimentada. Tocou com Max Roach, Dizzy Gillespie e Count Basie. Nos anos 1970, ela se fixou em Los Angeles. Assumiu a carreira como educadora musical e, eventualmente, se apresentava em clubes locais. A Jazzuma lançou apenas 2 discos como artista principal. Hoje está com 92 anos de idade. Ouça Vi-Red, sax alto e voz, Bill Perkins, sax tenor, Leroy Vinegar, baixo, Jenny Hawkins, órgão, Bernie Castle, guitarra e Leroy Harrison, bateria. A gravação é de 1963. Ouça Salt-Papa Blues.

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1: No Jazz in Concert, tempo agora para ouvir o trio do pianista Kenny Barron. Fique com Kenny Barron piano, Kiyoshi Kitagawa baixo e Jonathan Brake na bateria. Você ouve uma faixa do CD Book of Intuition, lançado em 2016. Fique com a composição Bud Like.

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1: Este saxofonista tenor tocou nas orquestras de Count Basie, Dizzy Gillespie e ficou popular na Big Band de Duke Ellington. Gostava de interpretar músicas românticas, melódicas e tinha a capacidade de desenvolver linhas de solo longas e claras. Você está ouvindo Paul Gonçalves. Como artista principal, o compositor e saxofonista lançou uma dezena de discos. Um deles foi gravado na Suíça em 1963. Para esta sessão, ele contou com o escocês Pat Smith, piano, e com os ingleses Kenny Napier, baixo, e Ronnie Stephenson, na bateria. Deste registro, ouça a faixa título Bon Jack, Bon Chick, de autoria dele, Paul Gonçalves.

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1: No Jazz in Concert, fique com Pat Martino, guitarra, Ed Green, piano, Ben Tucker, baixo, Tyrone Brown, tamborim e Lenny McBrown, bateria. Do disco East, de 1968, com a liderança do guitarrista Pat Martino, ouça a singular faixa título East.

0: O Jazz in Concert chega ao seu final. Agradeço a sua audiência. Semana que vem, estamos de volta. O programa teve a locução de Silene Barros e pesquisa, seleção musical e apresentação de Fábio Fleury.
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2: O Jazz in Concert vai ficando por aqui. Eu e a Silene Barros agradecemos a sua atenção. A despedida vem com a voz de Diana Krall. Do CD The Girl in the Other Room, de 2004, ouça a faixa I Am Coming True. A pianista e cantora vem acompanhada por Anthony Wilson, guitarra, Christian McBride, baixo e Peter Erskine, bateria. Obrigado pela sintonia e até o próximo programa.

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6: 2:59.
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1: 4 horas. 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
11: 4 horas e 59 minutos.
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13: Olá, está começando Caindo no Choro. A partir de agora, você segue aqui na Rádio Unesp FM com uma hora de seleção especial de chorinho. Vamos ouvir juntos clássicos, releituras e novidades desse gênero musical genuinamente brasileiro. A programação do Caindo no Choro é do Sérgio Maxon, eu sou Marina Fontanelli. Hoje começamos com o Choro Marginal, do Ivan Melilo, Choro Marginal.

Esse foi o Danilo Brito, do Jonas do Cavaco, Meu Chorinho. Antes a gente ouviu o trio Saracotia, do Jacó do Bandolim, o Voo da Mosca. Ouvimos também por aqui Trio Que Chora, do Toquinho, Chorando pra Pixinguinha, e Choro Marginal, com Choro Marginal, composição do Ivan Melino. Seguimos com Zé Menezes, dele relembrando Ernesto Nazaré.

Esse foi o grupo Choro Rasgado com Cuspindo Marimbondo, música do Alessandro Penese. Antes, a gente ouviu Regional Carioca com Pixinga, uma composição do Cristóvão Bastos. Também passaram aqui nessa sequência o Zé Nogueira com Chorinho Pra Você, música do Severino Araújo, e o Zé Menezes com Relembrando Ernesto Nazaré, composição dele. Seja muito bem-vindo e bem-vinda, você que chegou agora aqui na programação da Rádio Unesp FM, você está acompanhando Caindo no Choro. E a gente segue por aqui com o Quarteto Mahogany, do Benedito Lacerda e do Pixinguinha, Ainda Me Recordo.

Reliado, música do Ernesto Nazaré, que ouvimos aqui na gravação do Conjunto Papo de Anjo. Antes teve o grupo Caraivana com Liberta Coronha, parceria do Dudu Maia com Fábio Luna. Ouvimos também nessa sequência Conjunto Subindo a Ladeira, da Priscila Matos, Choro com Dendê, e o Quarteto Mahogany, que fez uma gravação de Ainda Me Recordo, parceria do Pixinguinha com Benedito Lacerda. No Caindo no Choro, a gente ouve agora o grupo Otto Borogodó, do Altamiro Carrilho, Guaraci.

Esse foi o grupo Chorando as Pitangas, do Alessandro Penese, em Pé de Amora. Antes teve Joel Nascimento, do Jacó do Bandolim, Mimosa. Ouvimos, abrindo esse bloco, o grupo Od Borogodó, com Guaraci, que é uma composição do Altamiro Carrilho. Caindo no Choro de hoje, vai ficando por aqui. A seleção musical desse programa é feita pelo Sérgio Magson. A operação de áudio foi do Silvestre Oliveira. E eu sou Marina Fontanelli. Muito obrigada pela sua companhia. Para encerrar, fique com o conjunto Época de Ouro, do Severino Araújo, Um Cachorrinho no Circo Voador. Até mais!

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3: 5:59.
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6: Olá, iniciamos esta edição com Gustav Mahler, compositor nascido num vilarejo da Boêmia, na Áustria, em 1860. Sua Sinfonia número 1 em Ré maior é conhecida como Titã, em referência ao romance Titã, escrito em 1797 pelo escritor alemão Jean Paul Richter. A obra retrata a trajetória de um herói cuja única arma é sua força interior, feita de exaltação, imaginação e sonhos puros. O terceiro movimento, marcado, solene e compassado, sem se arrastar, é uma marcha fúnebre inspirada na gravura O Funeral do Caçador, de Jacques Callot. Nesse movimento, Mahler utilizou a melodia da canção infantil Brother Martin, também conhecida como Frère Jacques, transformando-a em um sombrio e macabro cortejo fúnebre. E também o Canto do Viajante, cuja melodia chega a evocar a atmosfera da música de cabaré. Vamos ouvir o terceiro movimento da Sinfonia Titã.

Este foi o terceiro movimento da Sinfonia Titã de Gustav Mahler. 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E as mais populares obras dos grandes mestres da música universal. Seguimos com Richard Wagner e Franz von Schubert.

Esta foi a abertura da opereta poeta e camponês de Franz von Suppé. Antes, o prelúdio do terceiro ato da ópera Lohengrin, de Richard Wagner. A Unesp FM está apresentando Clássicos Unesp, um passeio pelos acordes da música barroca à contemporânea. Seguimos agora com Hector Berlioz, compositor francês, considerado um dos primeiros regentes modernos e também um crítico musical extremamente perspicaz. Sua célebre Sinfonia Fantástica, Opus 14, foi composta em 1830 para eternizar sua paixão por Harriet Smithson, atriz que se tornou sua musa inspiradora e grande amor. A obra ganhou ainda mais notoriedade ao integrar a trilha do filme Dormindo com o Inimigo, dirigido por Joseph Rubin e estrelado por Julia Roberts. Destacamos agora o segundo movimento da sinfonia, a valsa. Vamos ouvir.

Esta foi a valsa, segundo movimento da célebre Sinfonia Fantástica, Opus 14, de Hector Berlioz. 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Neste bloco, Joseph Verdi e Antonín Dvořák.

Este foi o terceiro movimento da Sinfonia número 8 em Sol Maior, Opus 88, de Antonín Dvořák. Antes, o prelúdio da ópera Um Baile de Máscara, de Giuseppe Verdi. 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Momento para Ludwig van Beethoven. Deste grande compositor alemão, selecionamos a abertura Egmont, Opus 84, considerada sua última grande obra dramática. Composta entre 1809 e 1810, para a peça teatral homônima de Johann Wolfgang von Goethe, a obra retrata a luta do Conde Egmont contra a opressão espanhola nos Países Baixos. A abertura, marcada por um forte heroísmo, transcende a dimensão teatral e alcança a grandiosidade das grandes formações sinfônicas. Traduz o conflito entre o dever político e o dever moral, apresentando-se ao mesmo tempo elegíaca e vigorosa, até chegar a um final heróico e afirmativo. Ouça agora a abertura Egmont, Opus 84.

Esta foi a abertura Egmont, Opus 84, de Ludwig van Beethoven. E chegamos ao final de mais um programa Clássicos Unesp. Produção, Fátio Abelizário. Trabalhos técnicos, Paulo Sérgio Pepa de Carvalho. Apresentação, Pedro Norberto. Fontes pesquisadas, Guia da Música Sinfônica Clássica, de François-René Transfor. Editora Nova Fronteira e Música Clássica, editado por John Burroughs, da Jorge Zahar Editor. Obrigado pela sua audiência e companhia. E até o próximo programa.

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1: Começa agora na Unesp FM o Educação em Direitos Humanos num Instante, com os principais aspectos da educação em direitos humanos. Nesta edição, Construção Histórica dos Direitos Humanos, com Paulo César Carbonari, doutor em filosofia e membro da Coordenação Nacional do Movimento Nacional de Direitos Humanos.
2: Os direitos humanos são uma construção histórica de longa duração, por meio da qual os sem direitos se organizam e lutam para serem com direitos. Na tradição ocidental europeia, as revoluções inglesa e francesa afirmaram os direitos do indivíduo, os direitos da liberdade, os direitos civis e políticos. Por sua vez, as revoluções socialistas e comunistas e a social-democracia legaram os direitos coletivos, os direitos econômicos e sociais, os direitos de igualdade. A convergência dessas duas visões chega à Declaração Universal dos Direitos Humanos de 1948, que consolidou o conjunto dos direitos humanos. A partir dela, novos direitos são afirmados, como os direitos de solidariedade, os direitos dos povos, os direitos ambientais e vários outros. No Brasil, a Constituição Federal de 1988 é a expressão da afirmação dos direitos humanos. Ela recolhe o legado das lutas indígenas, das lutas dos negros e negras, da luta dos trabalhadores e trabalhadoras, da luta contra a ditadura, da luta contra todas as formas de opressão. A Segunda Conferência Mundial de Direitos Humanos, de 1993, deu passos para afirmar a universalidade, a indivisibilidade e a interdependência de todos os direitos humanos. Assim, falar de direitos humanos é falar de um processo permanente de sua discussão, sua ampliação e sua efetivação.
1: Educação em Direitos Humanos num Instante é uma produção do Observatório de Educação em Direitos Humanos da Unesp, com apoio da Rede Brasileira de Educação em Direitos Humanos e é parte do programa Cultivando os Direitos Humanos na Educação Básica, desenvolvido no Sistema de Ensino Municipal de Bauru, em parceria com o Núcleo de Educação em Direitos Humanos da Secretaria Municipal de Educação.
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1: 6 horas e 59 minutos.
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4: Olá, ótimo sábado para você, pelo seu rádio, pela internet também, mais uma edição do Musical 105. O melhor do flashback para você em uma hora de programação. Seleção musical, Sérgio Magson. Operação de áudio, Paulo Pepa. Eu sou Wellington Leite. Nós vamos ouvir juntos nesta hora Barry White. Vamos ouvir também Suzanne Vega. A gente abre com Elton John. Uma música inspirada na Guerra do Vietnã, que conta a história do retorno de um veterano ferido. A música é de 73, Daniel.

Musical 105, Paul McCartney e Michael Jackson, 666. Você ouviu também The Flame com Fine Young Cannibals e também Brian Ferry, Slave to Love. Bom dia, ótimo sábado. Agora tem BJ Thomas, Raindrops Keep Falling on My Head, composição de 1969.

Ray Charles na Unesp. Unchain My Heart, você ouviu também Aretha Franklin, I Say a Little Prayer e também God Only Knows com The Beach Boys. Ótimo sábado, agora tem Confunction, Love Strength.

Você ouviu a voz de Luther Vandross na Unesp, Never Too Much. Você ouviu também Johnny Mathis, Love Never Feels So Good. E também Barry White, Can't Get Enough of Your Love, Baby. Ouça agora Suzanne Vega, Luca.

0: Billy Joe encerrando o musical 105 deste sábado. Música chamada My Life. Você ouviu também David Bowie, China Girl. A seleção musical foi do Sérgio Magson. Paulo Pepa na operação de áudio. Eu sou o Wellington Leite. Ótimo sábado para você. Daqui a pouquinho eu volto com o Manhã Popular Brasileira.
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7: 7:59.
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0: Olá, um ótimo sábado para você, seguindo a programação da Unesp, pelo seu rádio, pela internet também, mais uma edição do Manhã Popular Brasileira. Vamos com você até o meio-dia. Seleção musical, João Flávio Lima. Operação de áudio, Paulo Pepa. Eu sou Wellington Leite. Nesta primeira hora, nós vamos ouvir juntos Alceu Valença, Gilberto Gil, Joyce. A gente abre com o Paulinho Mosca interpretando o clássico do Djavan, Topázio.

105,7, Joyce Moreno e Dori Caymmi, do João Cavalcante, Joyce, Dia Lindo. Você ouviu também Edu Lobo, Mauro Senise no sax e Romero Lubambo no violão. Do Edu Lobo e Chico Buarque, O Circo Místico. E também Júlia Vargas, do Klaus Mose, Sem Ciúme. Agora é hora de Alceu Valença na Unesp, dele, Embolada do Tempo.

0: Lenine em 105,7, A Vida do Viajante, composição do Gonzagão e Humberto Teixeira. E também Gilberto Gil, do excelente CD de reggae, versão dele, Caia na Gandaia. Mais um bloco de informações. Daqui a pouquinho tem Marisa Monte e Rodrigo Amarante na Unesp. Deles, O Que Se Quer.
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Campanha Popular Brasileira Dani Black, dele Dilúvio e também Rodrigo Maranhão e Martinália, Saudade de Nós. Ouça agora Zé Ramalho, dele Vila do Sossego.

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0: Fechando a primeira hora do Manhã Popular Brasileira, MPB4, do Noel Rosa e Vadico Conversa de Botequim, e também o Jorge Aragão interpretando Chico Buarque, Partido Alto. Dando informações do jornalismo Nesp FM para você e daqui a pouco a gente volta.
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3: 8 horas e 59 minutos.
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5: Olá, um ótimo sábado para você, uma bela manhã. A gente continua o Manhã Popular Brasileira. Nesta segunda hora, nós vamos ouvir juntos Chico Buarque, Sai Guarabira, Ney Matogrosso, Jorge Benjor. A gente abre com Alica Secato, o violão do Romero Lubambo, música do Lenine, Hoje Eu Quero Sair Só.

Este foi o Bebeto Castilho na Unesp, dele Amendoeira. Você ouviu também Chico Pinheiro e João Bosco, do Chico Pinheiro e Paulo César Pinheiro, tocador de violão, e também o Moraes Moreira, dele Sempre Cantando. E a gente continua a programação de músicas brasileiras da Unesp com Jorge Benjor, dele 5 minutos.

0: 105,7, o trio Mocotó, do Beto e do Reina, Pensando Nela, e também Bebel Gilberto, do Cassim, Tranquilo. Mais um bloco de informações para você. Daqui a pouquinho tem Ney Mato Grosso interpretando Chico Buarque, Pablo Milanês e Holanda.
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Unesp, Chico Buarque de Holanda, dele o meu guri. E também Sai Guarabira, Espanhola. Agora tem Sivuca na Unesp, composição dele, Paulinho Tapajós, Cabelo de Milho.

0: Encerrando a segunda hora do Manhã Popular Brasileira deste sábado, Amaro Freitas, Criolo e Dino de Santiago, Menina do Coco de Carité. Trouxemos também Léo Cavalcante, dele, Inalcançável Você. Mais um bloco de informações do jornalismo Nesp FM e daqui a pouco a gente volta.
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4: 9:59.
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0: Olá, estamos de volta na Unesp e o Manhã Popular Brasileira, um ótimo sábado para você. Nesta terceira hora de programação, nós vamos ouvir juntos Emílio Santiago, João Donato, Zélia Duncan. A gente abre com a Tulipa Ruiz, música dela, Desinibida.

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Fernanda Takai, um clássico do Zequete na Unesp, diz que fui por aí. Trouxemos também Márcia Castro e Zélia Duncan, do Roque Ferreira, Barulho. Continuamos com o trio Macaíba em 105,7, composição do Kleber Almeida e Beto Correia, Atazanado.

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0: a voz de Emílio Santiago na Unesp, do Marcos Valle e Ronaldo Bastos, Disfarça e Vem. Trouxemos também Péricles, clássico do João Bosco e Aldir Blanc, Kid Cavaquinho e também João Donato, música dele, Gutenberg Guarabira e Menina. Mais um bloco de informações. Daqui a pouquinho, ouça o swing de Eliana Pittman na Unesp, do Jorge Benjor e Toquinho. Que maravilha!
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Estes foram Edite do Prato e Erlon Porte, de domínio público Santo Amaro EE. Você ouviu também as ticas do Gonzaguinha, Moleque e a Doris Monteiro cantando Caetano Veloso, De Noite na Cama. Muito obrigado pela companhia, um ótimo sábado para você. Agora tem o grupo BR6 interpretando Tom Jobim, Pato Preto.

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0: Jardes Macalé e Tim Bernardes fechando a terceira hora do Manhã Popular Brasileira. Composição deles, Buraco da Consolação. Você ouviu também os Novos Baianos, do Luiz Gonzaga e Moraes Moreira. Eu Sou o Caso Deles. Mais um bloquinho de informações do jornalismo Nesp FM chegando para você. E daqui a pouco a gente volta.
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10: Dez horas e 59 minutos.
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0: Sábado, pelo seu rádio, pela internet, damos sequência ao Manhã Popular Brasileira. Aqui na Unesp, nesta última hora, nós vamos ouvir juntos os Paralamas do Sucesso e Lobão. Vamos ouvir também Gal Costa, Banda Black Rio. A gente abre com Fabiana Cosa, interpretando Luiz Melodia, Ébano.

Em 105,7, Wanda Sai, João Donato, do João e João Gilberto, Minha Saudade. Você ouviu também Wilson das Neves, dele Paulo César Pinheiro, O Samba é Meu Dom, e a Zezé Mota e a Sandra de Sá, interpretando Luiz Melodia, Dores de Amores. Agora tem Gal Costa e um clássico, Chuva de Prata.

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0: Estes foram Bebeto e Arlindo Cruz na Unesp, do Bedeu e Leleco Teles, Carolina. Você ouviu também a banda Black Rio, América do Sul. Confira mais um bloco de informações e daqui a pouquinho a gente volta com o Fino Coletivo, Floreando.
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1: Nem fala mais, hein?
2: Na Unesp, Rael só ficou o cheiro e também o Rapa do Falcão e Marcelo Lobato, meu santo, tá cansado. Agora tem Lobão na Unesp dele, A Queda.

Encerrando o Manhã Popular Brasileira deste sábado, os Paralamas do Sucesso com os Titãs e Arnaldo Antunes. Comida. Muito obrigado pela companhia. Seleção musical foi de João Flávio Lima. Operação de áudio, Paulo Pepa. Eu sou Wellington Leite. Continue ligado na programação de sábado da Unesp. Volte conosco na segunda-feira de mais uma edição do Manhã Popular Brasileira. Um abraço para você e até mais.

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0: 11 horas e 59 minutos. 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
2: 12 horas e 59 minutos.
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6: Olá, abrimos nossa edição com a balada romântica Aline, composta em 1965 pelo cantor francês Christopher, nome artístico de Daniel Bevilacqua. A canção Aline tornou-se um enorme sucesso, vendendo mais de 1 milhão de discos e consolidando-se como um verdadeiro ícone da música pop francesa dos anos de 1960. Seus versos falam de um amor perdido, arrependimento e desejo de reencontro. O eu lírico chama por Aline, pedindo que ela volte e trazendo à tona a dor da separação, marcada por uma melodia simples, envolvente e profundamente emotiva. Uma canção que atravessou gerações, mantendo viva a atmosfera romântica e nostálgica da época. Vamos ouvir Aline.

0: Este foi Christopher e sua interpretação para a balada romântica Aline.
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0: Este foi Frank Sinatra com Mrs. Robinson, antes Linda Batista, de Monsueto Menezes e Ayrton Amorim, Me Deixa em Paz. Também ouvimos Orlando Silva, do Jota Cascata, Meu Romance. 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
0: Nascida em 1921 em São Gonçalo do Amarante, no Rio Grande do Norte, Ademil de Fonseca consagrou-se como a principal intérprete do choro cantado no Brasil. Ademilde foi uma verdadeira pioneira, criou um estilo próprio de interpretação, marcado por impressionante agilidade vocal. Sua extraordinária capacidade de cantar em andamento rápido, com clareza, absoluta na dicção, precisão rítmica e perfeita afinação, tornou-se sua marca registrada. Não por acaso ficou conhecida como a Rainha do Choro. O choro tradicionalmente instrumental ganhou com Ademilde uma dimensão vocal vibrante e virtuosa. Ela transformava a voz em instrumento, acompanhando

0: Nostalgia, Noites Cariocas, celebrando a voz eterna de Ademil de Fonseca e a alma do choro brasileiro.
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0: Vamos ouvir Pedacinhos do Céu, Lamento e Noites Cariocas.

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1: Esta foi Ademil de Fonseca, do Hermínio Belo de Carvalho e do Jacó do Bandolim, Noites Cariocas. Do Pixinguinha com Vinícius de Moraes, Lamento. Também ouvimos do Valdir Azevedo, com letra do Miguel Lima, Pedacinhos do Céu.
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Você ouviu Richie Valens com Donna? Antes, Trio Los Panchos com Sabrá Dios e ainda Agnaldo Rayol, música da compositora mexicana Maria Grever, que ouvimos na versão do Oswaldo Santiago, Jura-me.

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1: Nascida em 1942 em Memphis, Tennessee, Aretha Louise Franklin foi cantora, compositora e pianista norte-americana, consagrada como a Rainha do Soul. Aretha transitava com naturalidade entre o gospel, o rhythm and blues e o soul, levando para a música popular a força espiritual das igrejas, onde começou a cantar ainda criança. Em uma carreira que ultrapassou 5 décadas, Aretha gravou mais de 40 álbuns de estúdio e vendeu mais de 75 milhões de discos em todo o mundo. Em 1987, tornou-se a primeira mulher a entrar para o Rock and Roll Hall of Fame. A revista Rolling Stones a consagrou como a maior cantora de todos os tempos, destacando sua potência vocal, técnica e interpretação única. Mas Aretha Franklin não foi apenas uma grande cantora, foi um símbolo cultural. A sua voz carregava dor, fé, força e esperança. Esteve ao lado de líderes do movimento pelos direitos civis, como Martin Luther King Jr., e sua arte ajudou a dar voz às lutas da comunidade negra americana. Seu legado permanece vivo na influência que exerceu sobre gerações de artistas e na maneira como redefiniu o papel da mulher na música popular. Aretha partiu em 2018. Sua voz intensa, vibrante e espiritual continua ecoando como uma das maiores expressões da música do século XX. E agora, Aretha Franklin canta pra você, querido ouvinte. Take a look, people, and I wonder.

0: Você ouviu Aretha Franklin com I Wonder, People e Take a Look.
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Este foi Frankie Valli com I've Got You Under My Skin. Antes, Jair Rodrigues, do Haroldo Lobo e do Niltinho, Deixe Isso Pra Lá. Também ouvimos Peri Ribeiro, Wanda Sá e Osmar Milito, do Tom Jobim e do Newton Mendonça, Meditação. E ainda do Vinícius de Moraes e do Baden Powell, Tem Dó.

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3: 13h59.
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5: Uma linda tarde de sábado a você que acompanha a programação cultural e educativa da Unesp FM. Está no ar o Sintonia Fina. Que alegria aí nessa tarde. Ficaremos juntos das 2h até as 6h da tarde. São 4 horas de uma seleção musical que compila o que de melhor rolou na nossa programação no decorrer da semana com os sons do mundo. Eu sou o João Flávio Lima, assino a seleção musical e apresento o Sintonia Fina para vocês, que tem operação de áudio de Luiz Aparecido Silvestre. E a gente começa com uma homenagem póstuma a Mac Miller, produzida por Thundercat, grande baixista, cantor, compositor, na faixa She Knows Too Much.

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Miller e Kelly Hughes, Time em Sintonia Fina. Antes a gente curtiu Yasmin Lacey, Loves Like the Ghetto, e o Jordan Macampa, Alibi. Essa é a sua tarde de

classicão da nossa bossa nova, Haroldo Barbosa e Janê de Almeida, Eu Quero um Samba, na interpretação de Bossa Cuca Nova. Antes, a dupla Tom e Joy, Imagina, e a Randy Watson, Can't Hide Love. Esse é o Sintonia Fina, tá sintonizando aí? Eu tô sintonizando aqui, esquentando, a gente tá só na primeira hora do programa, vamos até às 18 horas, lembrando que você pode conhecer, travar contato com o nosso conteúdo cultural educativo, tanto pelas ondas da sua Unesp FM em 105.7, pelos aplicativos agregadores de áudio e rádio, e também pela sua assistente de voz, além do nosso site, é claro. Várias maneiras para ter contato com o nosso conteúdo cultural e educativo. Muita música e informação por aqui. Agora a gente segue com Anderson .Paak, Put Me Through.

Joss Stone em sintonia fina na sua tarde de sábado. Que delícia de balanço. Antes a gente curtiu Jasmine Sullivan da Nina Simone, Baltimore. Esse é o Sintonia Fina, o que de melhor rolou na nossa programação no decorrer da semana e os sons do mundo em sintonia. Agora a gente segue com Paula Lima.

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0: Fechando a primeira hora do seu Sintonia Fina neste sabadão, Jorge Ben se segura malandro, Tom Meat dela So It Runs Through Me. Bom demais, a gente vai para a segunda hora, mas não sem antes fazer aquela breve pausa por aqui. Na volta tem o Arrested Development com uma do Bob Marley, Redemption Song.
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7: 14 horas e 59 minutos.
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Este foi o livro de Faces de Rael, sempre presente por aqui também, astral, som do Rael, bom demais. E lembramos o Black Alien nesse bloco, Mr. Niterói, bom demais. E o Playing for Change, aquela dos Stones, Gimme Shelter. Falamos em Nina Simone já hoje por aqui, a gente tem agora o Usher com uma que ela consagrou, boa demais, My Babe Just Cares For Me.

0: Relembrando o saudoso Arlindo Cruz em sintonia afinador de verdade, esteve ao lado aí de Marcelo D2 e Zeca Pagodinho. Esse som, na verdade, usa um sample da música anterior que rolou, que é do Robson Jorge e do Lincoln Olivetti, Aleluia. Nesse bloco também teve o meio de campo com Elis Regina, essa canção é do Gilberto Gil, e o John Legend, Penthouse Floor. Sintonizados estamos, que delícia de sabadão, mais um pra conta, hein? A gente fica junto sempre das 2 da tarde até as 6, sintonizando os sons do mundo. Agora a gente segue com o Mano Brown, a Flor do Gueto.
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canção de Jorge do Peixe, ele mesmo da Nação Zumbi, compôs A Nave Vai para Céu interpretar. Demais esse som, né? Antes a gente curtiu o Mano Brown ao lado do Max de Castro, Flor do Gueto. Abrindo esse último bloco desta segunda hora de Sintonia Fina, a gente tem o Mayer Hawthorne.

0: Damian Marley encerrando esta segunda hora de Sintonia Fina com The Master Has Come Back. Tivemos também o Wizkid, o presidente atual da Nigéria, grande fenômeno da canção nigeriana, Cassie. Tivemos também o Seu Jorge, a canção é dele, pessoal particular. Rápida pausa por aqui, na volta tem os Garotin, interpretando uma do Gilberto Gil, deliciosa Indigo Blue.
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13: 15 horas e 59 minutos.
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loucaço de sintonia abrindo essa terceira hora do programa. A gente teve o Kate Swanard e a Rochelle Jackson, Spit It Out. E aí, tá sintonizado aí? Tá sintonizada? Porque aqui estamos todos sintonizados. Eu sou João Flávio Lima, é sempre uma honra apresentar e assinar essa seleção musical pra vocês, hein? Nesse bloco a gente teve também o Criolo com a participação de Amaro Freitas e Dino de Santiago. Na verdade é uma parceria entre os três nesse descasso que eles dividem e se livros fossem líquidos. Seguimos por aqui com a Betty Davis, ela foi casada com Miles Davis, Shubidup and the Cuphand.

Relembrando, Cássia Eller, essa é do acústico, hein? Composição do rapper X de Esquina. Antes, o instrumental do The Meters, Hand Clapping Song. Tim Maia também pintou nesse bloco Ladrão de Bicicleta. Neste bloco, a gente junta Ellen Oléria e Erika Badu. A gente começa com Oléria, Luz do Amor.

Classicão do Soul Funk nas ondas de sintonia fina, bom demais, Move On Up com Curtis Mayfield. Antes a gente curtiu Donny Hathaway, Little Ghetto Boy. Delícia de tarde de sabadão, todo sábado, hein? As tardes de sábado, povoada, cheia de sonzão no dial do seu rádio, na internet, no seu agregador de rádio, seu agregador de voz, seu assistente geral, curtindo sintonia fina, hein? A gente falou em alguns clássicos aí do soul, a gente rolou aí o Curtis Mayfield e o Donny Hathaway. Agora a gente segue com outro, Bob Gentry com Son of a Preacher Man.

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0: Sintonia agora foi a Bahia e trouxe o som de Russo Passapulso e a dupla Antônio Carlos e Jocafe Pitanga. A gente curtiu também nesse bloco uma canção do Tom Zé, Augusta Angélica e Consolação, na voz de Regina Machado. Bom demais, rapidíssima pausa por aqui para a última hora de Sintonia Fina. A gente vai começar com a Laura Mvula.
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2: 16 horas e 59 minutos.
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Faixa extraída do projeto Colors, conhecem? Claro que sim, né? Ouvinte Unesp FM sempre sintonizado, sempre ligado. Apenas um cenário, um microfone e um artista. October London 30 Shift. A gente curtiu um classicão aí também neste bloco do Lenny Kravitz, I Belong to You, e outro da canção brasileira Ed Motta com Coisas Naturais. Ao som do ska de Desmond Dekker, a gente chama o Mathieu Bugarts, Am I Crazy?

Canção de Gilberto Gil na voz de Rita Benedito, Extra. A gente curtiu nesse bloco outro reggae pesado na voz do pai da matéria, Bob Marley, Jammin'. Agora a gente segue por aqui, vai lá para as ladeiras de Olinda com Alceu Valença e Orquestra Ouro Preto. Canção é do Alceu, Cavalo de Pau.

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Já tocamos por aqui hoje, inclusive Black Alien. Agora ele voltou com o seu Jorge para interpretar Djavan, Meu Bem Querer. Antes a gente curtiu nesse bloco Willie Nelson e Norah Jones, Hit the Road Jack. Esse é o Sintonia Fina, sobe o som. Vamos chamar a energia lá em cima, sabadão. E hoje quem manda o recado aqui é Elza Soares. Hoje é dia de festa, hein?

Encerrando Sintonia Fina de hoje, lá em cima no astral, como sempre, Fat Babs e Queen Omega, Stay Conscious. Antes a gente curtiu Don Welly ao lado de Annelise Assunção, Tristeza Não. É isso, foi bom demais estar na sua companhia. Eu sou o João Flávio Lima, apresentei o Sintonia Fina para vocês e também assino essa seleção musical. O programa tem operação de áudio de Luiz Aparecido Silvestre. Foi bom demais, estamos juntos por aqui desde as 2 da tarde. Atravessamos mais uma tarde de sábado juntos. Semana que vem tem mais. Eu entrego aqui para minha amiga Silene Barros com o pé na estrada. E eu volto a partir das 20 com música ligeira. É isso.

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2: 17:59.
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0: Olá, a Unesp FM apresenta Pé na Estrada, programa com compositores, intérpretes, bandas que lançam trabalhos, divulgam suas músicas e estão com o pé na estrada. Passam hoje por aqui Jenny Mocello, Roberto Menescal e Marcelo Ribeiro, Luiz Vilhora, Paulo Pereira, Seu Jorge, Anitta, Rael e muito mais.
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0: E começamos com a cantora Denise Amaral e uma faixa de seu álbum de estreia Sem Limites, fruto de mais de 40 anos de carreira musical. O álbum Sem Limites tem 11 canções inéditas, com produção de Paulo Maia, pianista, acordeonista, compositor, arranjador e regente. Destacamos a faixa Pressa de Chegar.

0: Denise Amaral, de Marli Nunes e Eduardo Guarnetti, pressa de chegar. A cantora Jenny Mocello é o destaque agora no Pé na Estrada.
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0: Jenny Mocello não é apenas uma cantora com uma voz marcante. Ela é uma força estética e criativa que está discretamente reescrevendo as regras do pop no Brasil. Com mais de uma década de carreira, a artista curitibana, que passou a infância em Roma e carrega essa dualidade cultural em seu trabalho, consolidou-se como uma das compositoras mais requisitadas do cenário, assinando hits que dominaram o Top 50 Brasil e até as paradas globais. Após o lançamento de Céu da Boca e Tende a Piorar, Jenny apresenta ao público De Gole em Gole, novo single em parceria com Xênia França, que ocupa um lugar decisivo dentro do disco Brava. Mais do que ampliar o universo do novo trabalho, De Gole em Gole mostra um lado da cantora que o público ainda não conhecia e marca um dos primeiros momentos em que sua relação com o jazz aparece mais abertamente, em encontro direto com a brasilidade que conduz sua nova fase, misturando referências do jazz, do pagode baiano e um pouco de pop. A faixa nasceu de forma orgânica, falando sobre tudo o que acabamos por entender de gole em gole aos poucos, partindo da ideia de que amadurecer e se reconhecer são processos. As artistas cantam sobre descobertas que chegam no tempo certo. Confira.

0: Jenny Mocello e Xênia França, delas Lucas Vaz e Vitor Arantes. De gole em gole, a Unesp FM está apresentando Pé na Estrada.
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0: neste bloco, Thier, que abre novo ciclo e lança Ainda como o primeiro passo de seu novo projeto autoral. Em piano e voz, a faixa aposta em gravação ao vivo, em clima intimista, para falar do que fica depois do fim: memória, arrependimento e silêncio. Confira. Na sequência, tem uma parceria que deu um bonito samba, Um Brinde à Vida, single dos compositores Roberto Menescal e Marcelo Ribeiro. Nos vocais, com arranjos de Célia Vaz, destaque para as vozes das cantoras Mariana Leporassi e Cacala Carvalho.

Caio Bars, Gil Melito, Jonatas Marques, Lucas Braco, Roberto Angerosa, Tata Ozete, Thiago Boecan e Vico Iazzi. Luiz mantém o contato com música durante quase a sua vida inteira. Logo aos 10 anos, começou a tocar o violão velho de casa e passou rapidamente para a guitarra, influenciado pelo rock psicodélico de 60 a 70, hard rock, indie e grunge. Já adulto e com bagagem musical, Luiz intensificou suas relações com projetos em banda, passeando pelo rock, samba, MPB e jazz. O período de pandemia encerrou parte desses projetos, levando Luiz a se dedicar ao trabalho solitário e começar a projetar seu álbum de estreia, Em Trânsito. Vamos ouvir as faixas Lado a Lado com Gil Melito e, na sequência, Jonatas Marques e Lucas Braco com Noite Vai.

0: Jonatas Marques, Lucas Braco e Luiz Vilhora. De Vilhora à noite vai, abrindo o bloco Guimelito e Luiz Vilhora com Lado a Lado. A Unesp FM está apresentando Pé na Estrada. Neste bloco, o álbum Sertão, de Paulo Pereira, lançado com produção de Suami Júnior, pelo selo Vitrola Play. Confira.
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0: Inspirado na obra de Guimarães Rosa, o projeto traz 12 canções e uma faixa instrumental, compostas em 2023 e 2024, explorando a temática do sertão. Giana Viscardi, Mal Santana, Pedro Iaco, Renato Brás e Suami Júnior são os talentosos intérpretes que dão nobreza, grandiosidade e corpo que a alma genuína destas canções tanto merece. Vamos ouvir com o vocal de Renato Brás, Pureza, e com o vocal de Giana Viscardi, Sertão.

0: Giana Viscardi de Paulo Pereira Sertão, abrindo o bloco Renato Brás de Paulo e Suami Júnior, Pureza. Pé na Estrada na Unesp FM, Seu Jorge lança The Other Side, com participações de Marisa Monte e Maria Rita. A seguir.
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0: O álbum The Other Side, trabalho desenvolvido ao longo de quase uma década e meia, é voltado ao mercado brasileiro e internacional. O disco reúne 11 faixas e apresenta influências da música brasileira, jazz, bossa nova e música orquestral. E foi produzido por Mário Caldato Júnior, parceiro de longa data do artista e responsável também pela produção de Samba Esporte Fino, álbum de estreia de Seu Jorge, lançado em 2001. No Brasil, o primeiro single de divulgação é Quando Chego, parceria com Marisa Monte e Arnaldo Antunes. Além de Marisa Monte, o disco conta com a participação de Maria Rita na faixa Vento de Maio. E a gente confere essas duas faixas a seguir no Pé na Estrada.

0: Jorge e Maria Rita, de Telo e Márcio Borges, Vento de Maio. Abrindo o bloco, Seu Jorge e Marisa Monte, Della e Arnaldo Antunes, Quando Chego. A Unesp FM está apresentando Pé na Estrada. Anitta apresenta Equilibrium, um álbum que traduz sua fase mais íntima, espiritual e intensa.
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0: Inspirado pelas religiões afro-brasileiras e pela conexão com os orixás, o projeto mergulha em temas como equilíbrio, força e essência. Reúne participações de Shakira, Lineker, Marina Sena, Ebony, Papatinho, Rincon Sapiência, King Saints, Os Garotins, Los Brasileiros, Ponto de Equilíbrio e Emana Azul. Com Meli, vamos ouvir Ternura e Caminhador com Lineker.

0: Anitta e Lineker, dela Caminhador, abrindo o bloco com Meli Ternura. Seguimos com Rael no Pé na Estrada. Ele lançou Nas Profundezas da Onda, seu novo álbum de estúdio, com 11 faixas inéditas que transitam pelo afrobeat, boom bap, rap e reggae. Com carreira consolidada, o cantor e compositor buscou mostrar um lado mais íntimo numa narrativa que traz um olhar crítico e observador. Vamos ouvir Forma Abstrata e Elaiá.
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Tá, e vamos ficando por aqui. Prazer enorme estar com você. Operação de áudio, Paulo Pipa. Eu sou Silene Barros. Continue com a Unesp FM e até mais.

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4: 18:59.
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8: Olá, boa noite para você. A gente continua a programação da Unesp, mais uma edição do Musical 105. O melhor do flashback em uma hora de programação para você aqui na Unesp FM. Seleção musical Sérgio Magson, Paulo Pepa na operação de áudio. Eu sou o Wellington Leite. Daqui a pouquinho você vai ouvir conosco George Benson, Tina Turner, vamos ouvir também Fleetwood Mac. A gente abre com Paul McCartney e Michael Jackson, composição chamada The Girl Is Mine, de 1982.

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Em 105,7 você ouviu ABBA, Dancing Queen. Você ouviu também Let the Music Play com Barry White e também Diana Ross. Ain't No Mountain High Enough. Ouça agora o som de George Benson na Unesp FM. Shiver.

No musical 105 Love Affair 2, Something About You, você ouviu também Notorious com Duran Duran e também a Tina Turner, I Don't Wanna Lose You. Ótimo sábado pra você, agora tem Fleetwood Mac, Hold Me.

E Musical 105, INXS, New Sensation. Você ouviu também Olivia Newton-John, Xanadu e também Christopher Cross, Ride Like the Wind. Boa noite para você. Agora tem M People na Unesp, Moving On Up.

0: The Three Degrees, fechando o musical 105 deste sábado, The Sound of Philadelphia. Você ouviu também Take It to the Top com Kool & The Gang. Muito obrigado pela companhia. A seleção musical foi de Sérgio Magson. Paulo Pepa na operação de áudio. Eu sou Wellington Leite. Continue ligado na programação da Unesp.
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6: Dezenove horas e 59 minutos.
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9: E um, dois, ligeira na agulha, sobremesas sonoras no seu radinho para clássicos, lançamentos, raridades, escolas, movimentos, texturas, a vida em movimento, ritmo no beat, na levada e juntos vamos longe, longe, 2 horas de viagem para seguir com o nosso especial sobre Paulinho da Costa. Sim, hoje tem a segunda perna desse especial por aqui. E como dissemos na edição anterior, é impossível abordar sua vasta trajetória com breves incursões pelo seu universo, mesmo porque o Ligeira não é disso. A ideia aqui é sondar o espaço in loco, pisar na lua, esmiuçar as sonoridades em processo de imersão total. E assim fizemos, até o início de 1980, finalizamos com Give Me The Night, um fonograma capitaneado pelo gigante George Benson. E assim seguimos, cronologicamente por aqui, a nossa rima do ponto onde paramos, mas não sem antes soltar os nossos rubis e esmeraldas, mesmo porque o garimpo por aqui não para, e eu falo do garimpo legal, viu? Pelas terras de Latinoamérica e seus ecos no mercado fonográfico norte-americano. Há algum tempo tem rolado aqui em nossa programação o som de Bad Bunny, artista planetário que transforma pertencimento caribenho em linguagem pop contemporânea, misturando o seu reggaeton às grandes orquestras de salsa, principalmente neste mais recente Debe Tirar Mais Fotos. Porto Rico não aparece como cenário, mas como centro conceitual da coisa toda, a diáspora de um povo e a consolidação da cultura latina nos Estados Unidos. algo que já vem acontecendo há décadas, obviamente, nos Estados Unidos, né? A gente teve vários selos, várias gravadoras. Fania talvez tenha sido a mais importante, mas gravadoras que consolidaram nos Estados Unidos suas salsas, merengues, boleros, dançons, entre outros gêneros e subgêneros, e reuniam ali em torno dela ou delas músicos e comunidades inteiras oriundas de Cuba, Porto Rico, Trinidad e Tobago, Panamá, Colômbia, enfim, vários países de Latinoamérica. Não por acaso a apresentação de Bad Bunny no Super Bowl tornou-se tão emblemática. E o bloco de abertura do Ligeira de hoje tem o Bad Bunny, mas tem a história pregressa dessa onda toda. A gente começa com Juan Pachanga, que aparece no álbum Rhythm Machine, de 77, e é uma crônica do cantor e compositor Rubem Blades, com arranjos de Luis Ramírez, grande pianista fantástico, que perfila um personagem carismático e meio ferido, meio baleado, um tipo popular que dança para viver e vive para dançar. É isso? Então voa, Ligeira.

Lindo, lindo, lindo demais, abrindo ligeira de hoje lá em cima no astral e com estilo Bad Bunny. Encerrou este bloco com Baile no BW, teve também o Nueva Dior e La Mudança. E a gente começou este blocaço latino falando sobre a história pregressa dessa onda e por que o Bad Bunny chegou nisso. Falamos da Fania, falamos de outros selos que também se consolidaram nos Estados Unidos lá nos anos 70, 60, invadiram os anos de 1980 também. A gente teve aí o Ismael Rivera, teve também o Héctor Lavoe e Rubén Blades, três cantantes de alta classe. Bom demais, agora sim seguimos com o nosso especial sobre Paulinho da Costa. Mais uma vez, ressalto que esse especial foi inspirado pelo documentário The Groove Under the Groove, os sons de Paulinho da Costa. Vamos continuar de onde a gente parou. Início dos anos de 1980, a gente volta ao encontro com Quincy Jones, muito além do Off the Wall do Michael Jackson, que é de 79, e a gente trouxe no programa anterior. Mas teve uma obra do próprio Quincy, com o nome The Dude, que teve 12 indicações ao Grammy e venceu 3. A canção que abre o disco, Ay No Corrida, famosa, né? Chegou ao top 30 do pop nos Estados Unidos e ao top 15 no Reino Unido. E o Paulinho, ele virou parte da inteligência do disco, aliás, de outras várias obras, né? Da textura, do desenho rítmico, da sua elegância e, consequentemente, do laboratório de Quincy Jones, que mudaria a indústria do disco com Thriller, que é um disco que a gente vai curtir ainda hoje. Então vamos curtir duas faixas desse disco do Quincy para a gente começar esse especial do Paulinho. A gente curte justamente o Ay No Corrida e a faixa título The Dude. Bora lá!

Você está no Música Ligeira, que alegria estarmos juntos nesta noite, curtindo o especial Paulinho da Costa. A segunda etapa, a segunda perna, o segundo episódio de Paulinho da Costa, de vastíssima obra, mais de 7 mil fonogramas registrados com a sua participação. Não é para menos que a gente faça dois episódios. A gente curtiu nesse bloco aí A Inocorrida e The Dude, faixas que compõem a obra de Quincy Jones, que ele participou. Por falar em Quincy, a relação com ele ajudou a consolidar o Paulinho da Costa ali no cerne, no ventre, no centro nevrálgico da indústria fonográfica norte-americana, que se consolidava ali em Los Angeles. O passo seguinte colocaria Paulinho no centro de discos que definiriam os rumos da música pop. E aqui a gente abre um capítulo à parte para falar de um álbum específico do qual ele participa em duas faixas, que é o Thriller do Michael Jackson. Um fenômeno de escala global, ultrapassou 67 milhões de cópias vendidas no mundo todo. Só em casa tinha duas cópias, que um a gente ouviu tanto que estragou, a gente teve que comprar outro. E segue até hoje como o mais vendido de todos os tempos, colocou 7 singles no top 10, ficou 37 semanas no primeiro lugar da Billboard e ainda levou 8 Grammys, incluindo o álbum do ano. E Paulinho está presente na faixa de abertura Wanna Be Starting Something, em outro hit também, que tem várias versões, Miles Davis gravou, recentemente o Robert Glasper gravou, que é o Human Nature, registros de 1982. No ano seguinte, Paulinho entra em estúdio com outro gênio, que havia deixado os Commodores em passado recente, eu falo de Lionel Richie. O álbum em questão é o Can't Slow Down, que se tornou o álbum solo de maior alcance de Lionel Richie. E tudo que envolve essas gravações e esses artistas, há números assombrosos, como estes que eu citei do Thriller. Aqui no caso do Lionel, mais discretos, digamos assim, mas gigantescos também, o que explica um pouco a potência do showbiz americano. Esse disco foi o número 1 da Billboard, passou 59 semanas seguidas no top 10, vendeu mais de 20 milhões de cópias ao redor do mundo e, claro, venceu o Grammy de álbum do ano. E Paulinho da Costa, claro, está presente justamente nos hits do álbum, All Night Long e Running With The Night. A gente começa justamente com essas últimas, tá? A gente curte o Lionel Richie primeiro e depois a gente vem com o Thriller do Michael Jackson. Você está no Música Ligeira Especial Paulinho da Costa. Vamos lá.